0: 21h02.
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0: 21h39.
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1: Hora certa. 22:05.
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0: 2:30.
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1: É começando agora mais um Vibe Mix com a minha apresentação, locutora Patrícia Vieira. Preparei uma programação com o melhor do pop internacional pra você curtir e dançar. Vem comigo, Vibe Mix está no ar.
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1: Você curtiu mais um bloco de sucessos aqui do Pop Internacional no nosso Vibe Mix, e daqui a pouco tem mais.
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1: Já voltei trazendo pra você muito mais músicas aqui na programação do nosso Vibe Mix. Sou a locutora Patrícia Vieira e agora tem mais.
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4: Hora certa.
5: 22:59.
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4: A programação mais gostosa do seu rádio já está de volta. É o nosso Vibe Mix. E agora tem mais.

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1: 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Voltei trazendo mais músicas pra você aqui na nossa programação. Que bom é te fazer companhia levando o melhor do pop internacional. 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

0: 23:28.
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1: 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Voltei trazendo pra você a melhor programação de música pop internacional do seu rádio ao nosso Vibe Mix. E agora, aumenta o som que tem mais.
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1: Você está curtindo o nosso Vibe Mix. Já já eu volto trazendo pra você muito mais sucessos. Não saia daí.
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1: Já voltei trazendo pra você muito mais músicas aqui na programação do nosso Vibe Mix. Sou a locutora Patrícia Vieira e agora tem mais.
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1: Você ouviu o programa Vibe Mix? Que bom foi levar para você esta programação musical com o melhor do pop internacional. Amanhã tem mais, um grande beijo e até lá.
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5: Três horas e 58 minutos.
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0: 1:36.
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0: 1:12.
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0: 1:52.
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0: 1:52.
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2: Horas e 30 minutos.
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0: 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Hora certa.
1: 3:09.
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0: 6:43.
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1: Hora certa. 5 horas em ponto. 104
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0: quero saber quem que foi que mexeu com minha mulher aqui no bar. 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

0: 8:34.
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0: 6:10.
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Chegando por aqui com o nosso show no nosso final de semana. Seja você bem-vindo, seja você muito bem-vinda. É um prazer estar de volta. Esse aqui é o Show Sertanejo. São 2 horas com muita música sertaneja pra você. Vem comigo nessa. Vamos começar por aqui no nosso final de semana, tocando pra você uma sequência. Vou falar só o que a gente vai rolar aqui na primeira sequência. Vou tocar pra você Bruno e Marrone, Matheus e Cauã, Rio Negro e Solimões, Dailara, Maiara e Maraíza. E vamos começar com Zé Neto Cristiano. Vamos lá então, ó. Vamos começar aqui, ó. Que é final de semana. Ó, maravilha.

Mercado Nacional, pra gente fechar por aqui a primeira parte. Essa foi só a primeira sequência do Show Sertanejo. São 2 horas onde a música sertaneja dá um show por aqui. Ainda Matheus e Cauã com o Litrão. Cuidado aí com o Litrão. Rio Negro e Solimões na Sola da Bota. Da Hilari, Maiara e Maraísa até Ex Duvida. A primeira pausa é Neto com o Cristiano. Barzinho Aleatório. Obrigado, muito obrigado você que tá com a gente aqui no show, aqui no nosso final de semana. Manda uma mensagem pra cá, conta pra gente o que é que você tá fazendo aí. Sem querer ser muito curioso, só um pouquinho, né? Então, conta aí pra gente o que é que você tá fazendo, né? É churrasco? É tá fazendo comida aí com os amigos, com a família? Tá trabalhando? Então, conta pra gente, manda aquela mensagem pra gente, fala aí o que é que você tá fazendo aí pra gente poder compartilhar aqui com os nossos ouvintes. Não que a gente seja um fofoqueiro, né? Nada disso, né? Imagina, nada disso, né? Não. Que isso? Não tem fofoca aqui, não. Não, de jeito nenhum. Então fala aí pra gente. Participa pelo nosso WhatsApp. DDD 35 999520702. É esse mesmo. É esse sim, aqui, ó. 35 999520702. Pra você participar aqui do Show Sertanejo com a gente, aqui no nosso final de semana. Já tô voltando, hein? Já volto pra você com o de Paulo e Paulino, com Simone e Simária. Também é o Henrique com o Juliano. O João Bosco com o Vinícius. Ah, vamos tocar essa aqui do Henrique com o Juliano. Vidinha de balada, já já.

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3: O show tá de volta com Felipe Araújo e Jorge Mateus e a Chave Cópia. Aqui no show, no nosso final de semana. Um super final de semana pra você que tá com a gente.

0: João Bosco e Vinícius. Sorte é ter você. Para a gente fechar por aqui, mais uma sequência do show do nosso final de semana. Aí do Henrique com o Juliano, bidinha de balada. Não, vai com calma aí. Simone e Simaria, duvido você não tomar uma. De Paulo e Paulino, telefone mudo. E ainda ontem chorei de saudade. Né? Não, sem vinheta, não. É. Ainda ontem chorei de saudade. Música do João Mineiro e Marciano, claro que a gente tocou aqui dentro de um pupurri interpretado por De Paulo e Paulino. E o telefone mudo é do Chitãozinho com o Chororó. Beleza, Flávia? É, porque é isso. Sei tudo, né? Sei tudo sobre sertanejo, né? Vai devagar aí, porque isso me humilha, não. Felipe Araújo com o Jorge Matheus foi a primeira da sequência com a Chave Cópia. Muito obrigado a você que tá com a gente. Deixa eu mandar um abraço pra Ivanilza, tá trabalhando em Taubaté e tá ouvindo o Show Sertanejo. Oi, Ivanilza, bom trabalho e um excelente final de semana pra você. A Isabelle Batista, ela tá falando diretamente de Camanducaia. Ô, Isabelle, um abração pra você aí. Aproveita bem seu final de semana. Fala aí pro pessoal de Camanducaia que a gente tá aqui com o Show Sertanejo no ar. Ô, Jane, um abraço pra você. Daí Aparecida, valeu, Jane. Aquele abraço aí. Quem mais participou com a gente aqui? Quem mais? Foi o Jonas, é, não é o esticado, é o Jonas normal, sem ser esticado, né? Que é isso? Que é?
1: Não.
0: Deixa pra lá, né? Ô, Jonas, obrigado pela mensagem, tá? Manda a sua cidade pra gente mandar aquele abração pra você aí. Ô, José Ayrton, de Conceição dos Ouros. Valeu, José Ayrton. Aquele abraço pra você. Obrigado pela mensagem também. A Lilian participou direto de São José dos Campos. Valeu, Lilia. Um abração pra você aí. Quem mais? Quem mais? Paulo Eugênio falou com a gente diretamente de Heliodora Sul de Minas também. Uma salva de palmas aí para o professor que participou aqui com a gente. Não, não, mais aplausos aí. Bastante gente participou. Quero aplausos pra quem tá trabalhando no final de semana, porque merece, pô, aí sim. E pra quem tá descansando também. Aguenta aí que eu já volto pra você com o nosso show aqui no nosso final de semana. E já tava esquecendo, já tem a Marília Mendonça.

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3: Hora certa. 6:46.
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1: 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Hora de ouvir a Marília Mendonça aqui no show do final de semana. Todo mundo vai sofrer. Vai não, Marília, para com isso.

0: e Maraísa, sorte que você beija bem. É, pra fechar por aqui a primeira hora do nosso show aqui no nosso final de semana. Também Chitãozinho e Chororó, sinônimos. Fernando e Sorocaba, Terapinga. Teodoro e Sampaio, se a casa cair, meu filho, se a casa cair, caiu, hein? Marília Mendonça, todo mundo vai sofrer. E a gente fechou por aqui a primeira hora ainda. Aguenta que tem mais uma hora cheinha com muita música sertaneja. O show tá aqui pra música sertaneja dar o seu show. A música sertaneja de ontem, de hoje, a música sertaneja eterna que rola por aqui. Daqui a pouco a gente manda mais abraços pra você. Alô, você que tá aí comemorando aniversário do final de semana, hein? Desgramado! Aniversário do final de semana, que maravilha, hein? Parabéns! Tudo de ótimo pra você. Paz, amor, alegrias, muita paz mesmo. E muita saúde em primeiro lugar. Parabéns pra você. E cadê a nossa homenagem especial?
1: Happy birthday to you.
0: Ela mesma.
1: Happy birthday to you.
0: Tá com saudades dela?
1: Happy birthday. Happy birthday to you.
0: Então fala bem, tá com saudades dela, né? Eu sei que você tá com saudades dela.
2: Não.
0: Então tá bom, tem certeza?
2: Não.
0: Então tá bom, então tá bom. Parabéns pra você, tudo de melhor pra você. Um excelente final de semana e um excelente aniversário aí. Comemorações com muito amor, com muito carinho. E lembre-se de uma coisa, amigo é igual parafuso. A gente só sabe se é bom na hora do aperto, né? Então, pois é, essa é boa. Ai, te falar, viu? Tem a cara do Fred Flintstone nessa mensagem. Amiga igual parafuso, a gente só sabe se é bom na hora do aperto. Já tô voltando por aqui pra você com mais uma hora de show sertanejo no nosso final de semana.
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0: 7:07.
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4: Alô, você que gosta de música sertaneja. Esse aqui é o show, eu sou o Fabiano Costa. É um prazer estar aqui com você, tocando sertanejo do jeito que você gosta. Bora continuar por aqui o nosso show com Edson Hudson. Quem me viu, quem me vê. Excelente final de semana pra você.
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Tem que fechar mais uma do show. Ainda Rick Renner, Você Decide, Você Decide. Marcos e Belucci, Solteiro Apaixonado. Daniel, Dami Dami. E o Edson com o Hudson abriram esta segunda hora do show Quem Me Viu, Quem Me Vê. Obrigado você que tá com a gente no show aqui no nosso final de semana. Pode participar também. Não é porque é final de semana que você não vai participar. Pode mandar mensagens aí pra gente. Fique à vontade. Tá aqui o nosso WhatsApp esperando você mandar uma. 999-520702. É o WhatsApp do Show Sertanejo. Agenda aí, coloca nos seus contatos assim, ó. Show Sertanejo, zero, né? Operadora que você usa, 35, né? Muita gente aí, a operadora entra automático, que é melhor aí. Então coloca aí o 35, que é o nosso DDD, que é importantíssimo. 999-520702. 999-520702. Pra você participar à vontade com a gente. Aproveita, fala sua cidade, seu bairro aí, pra gente mandar aquele abração diretamente pra você aí. Aguenta que eu já volto. Jorge e Matheus na próxima sequência. Bruninho e Davi, Gino e Geno, Matheus e Cauã. E também o Guilherme com o Benuto e as três batidas.

0: 7:27.
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7: Vamos continuar por aqui com a música sertaneja. Jorge Mateus, pra sempre com você. Aqui no Show, no nosso programa.

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nosso santo bateu. Aí sim, aí funcionou. Matheus e Cauã, Gino e Geno, Sofei, mas tô na moda. Guilherme Benuto, três batidas. Bruninho e Davi e a desgramada da faixa 3. A primeira Paul Jorge com o Matheus, pra sempre com você. Pra sempre com você é o show. Aí tá no ar, pra sempre com você. Obrigado pelas mensagens, pelas participações. Você que tirou um tempinho em pleno final de semana pra falar com a gente. Ô Sheila, valeu Sheila. Participou com a gente direto de São Paulo, capital. Ah, capital Itália. Valeu Sheila, um abração pra você. Alô Sabrina, muito obrigado pela mensagem também. A Sabrina tá falando direto de Jacareí. Valeu Sabrina. Alô Ronaldo, tá em Ouro Fino. Valeu Ronaldo, aquele abraço pra você. A Renata participou também, tá em Taubaté, né Renata? Muito obrigado. A Regina tá em Cruzeiro, né? Vale do Paraíba, muito obrigado pelas mensagens, muito obrigado pelas participações. Um ótimo trabalho pra você que trabalha no final de semana. Bom descanso pra você que pode estar aí descansando, aí sem fazer nada, tá passeando, dando aquele rolê. Muito obrigado por você estar com a gente aqui no show, que já tá voltando rapidinho, né? No final de semana a gente volta ainda

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1: Hora certa. 8:00 em ponto.
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2: Hora certa. 8:21.
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0: 89.
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0: 9:02.
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4: Olá, olá, eu sou Luciana Barbosa, começa agora o nosso Vibe Show, sejam bem-vindos. E o Vibe Show é sempre aquela plástica maravilhosa do Célio de Castro e a programação também. Eu vim aqui conversar fiado com vocês e ouvir uma boa música. É isso, e a gente começa com Dua Lipa.

0: música mais. E no próximo bloco tem bônus musical.
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0: Vamos com Isa.

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0: 9:32.
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6: Vamos com Jonas Blue e Joy Jonas.

0: por aqui com Já Que Você Não Me Quer Mais. É isso, né, gente? Bota a sacola no saco e vambora. Liza com New Woman, Melin, Velha Infância, e Jonas Blue com Joy Jonas, I See Love. Ai, ai, eita programa gostoso.
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4: Horas e 46 minutos.

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4: Vamos com

0: Idiota, Sabrina Carpenter tem Please, Please, Please, Só Hoje com Mariana Nolasco e Jota Quest, e Nelly ou Nelly com Just a Dream.
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0: 10:02.
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5: Vamos com Billie Eilish.

0: Rio Dentro do Mar, Chapel Rowan com Good Look Babe, Mudei com Kelly Smith e Billie Eilish com Birds of a Feather. Tem que buscar mais músicas? Não, não tem. A gente vai por prazer e porque a gente ama vocês.
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0: 10:18.
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7: Vamos com One Republic.

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7: Ó, chegou ela, Ariana Grande.

0: Vilela passando por aqui com Promete.
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0: 10:43.
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7: Vamos com Aidan Forte e Camila.

0: Tá coisa boa que esse programa já começa com tudo. Estou indo buscar o próximo bloco e já volto.
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0: 10:56.
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6: Sim.

0: Eita, programa bom. Já passou aquela música que você gosta? Ainda não? Tô indo buscar. É o próximo bloco.
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3: Horas e 9 minutos.
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0: Vamos com Green Day.

0: Ai, gente, próximo bloco tem uma música que eu acho tão bonitinha. Já volto.
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0: 9:20.
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0: Cíntia Luz passou por aqui com Malandragem, fechou muito bem um tributo aí a Cássia Eller, Lero com Big Energy e Melanina Carioca com Deixa Se Envolver. É isso. Gente, seguinte, tá ruim agora? Pode ter certeza que toda a fase passa, as felizes e as ruins. Às vezes demora porque a gente tem aquela ansiedade, né, de ver tudo muito arrumado e tal. Felicidade todo dia é utopia, tá? Não existe isso. Mas existe aquela calmaria que a gente pode buscar. E é isso. Pensa que tudo passa, que tudo vai melhorar. E a gente se encontra por aqui. Inter. Beijo grande.
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2: Horas e um minuto.
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6: Tem intervenção nacional também no seu final de semana. Seja você bem-vindo e muito bem-vinda. Eu sou o Lupe, é uma alegria, é um prazer estar de volta com você pra gente curtir por aqui mais uma hora de música brasileira. Nessa hora a gente faz a nossa intervenção nacional. A gente para aqui a rádio pra tocar pra você uma hora de música nacional. Vai rolar, por exemplo, Kiko Zambianchi, Adriana Calcanhoto vai estar no programa de hoje. O Caetano Veloso também vai rolar um som dele por aqui hoje. Seu Jorge, 14 Bis, Sempre Livre e muito mais. É o Intervenção Nacional chegando no seu final de semana.
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6: Bora começar a intervenção deste final de semana com Rapa. A original dessa música foi lançada em 1996 no álbum Rapa Mundi do Rapa, mas essa aqui já é a versão acústica lançada no começo de 2004, 2005, por ali. O Rapa, Pescador de Ilusões, para abrir por aqui o nosso Intervenção Nacional neste final de semana.

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0: Patice na sua do ano 2000. Ainda rolou Kiko Zambianchi Choque, Alceu Valença, Morena Tropicana. A primeira foi Rapa, Pescador de Ilusões. Hora de fazer uma pausa, a gente já volta pra você com o Skank, também o Caetano Veloso e muito mais aqui na próxima sequência do Intervenção Nacional no seu final de semana.
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0: Pausa por aqui e já voltamos pra você com muito mais música nacional no seu final de semana.
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4: Hora certa.
3: 12:40.
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1: Estamos de volta com Intervenção Nacional no seu final de semana. Espero que você esteja tendo por aí um ótimo final de semana. Se ele não estiver sendo assim tão bom, respira aí, dá aquela relaxada. Vamos curtir uma música legal agora na ginga do seu Jorge.
2: Carolina.
1: Tenho certeza que seu final de semana
2: maravilha
1: vai ficar melhor. Seu Jorge, Carolina, lá de 2002, o Samba Esporte Fino, aqui no Intervenção.

0: Catarina, a cantora de Juiz de Fora, fechando por aqui muito bem o nosso Intervenção Nacional deste final de semana com a música Milhares de Sambas. Ainda sempre livre, fui eu, 14 Bis, Pele de Verão. A primeira foi o Seu Jorge com Carolina e acabou. Intervenção fica por aqui, a gente volta segunda-feira, a gente volta para começar a semana para você com mais uma hora de música nacional. Espero que você esteja aproveitando bem o seu final de semana por aí e a gente se fala por aqui no próximo Intervenção Nacional. Grande abraço.
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4: Horas em ponto.
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7: É final de semana e nessa hora também tem Vitrola, sim senhor, sim senhora. Vamos tocar pra você muito flashback por aqui. Eu sou o Lupe, é um prazer estar de volta neste programa que é só flashbacks, só músicas antiguinhas e músicas muito boas. Vamos conferir por aqui a prévia, um pouquinho do que será o Vitrola que tá começando agora no nosso final de semana.

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1: 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Depois dessa prévia, eu posso te convidar com mais propriedade, com mais segurança para acompanhar a gente nessa hora por aqui, porque só vai tocar música bacana. E para começar, ó, Sultans of Swing, 1978, Dire Straits, aqui no Vitrola.

0: Ice MC Easy, pra gente fechar por aqui a primeira parte do Bitrola deste final de semana. Voltamos ao ano de 1990 com o álbum Cinema do Ice MC. Você lembra da música Cinema também? É a faixa título do disco Cinema, que fala o nome da galera do cinema, enfim, lembra? Qualquer dia a gente vai rolar por aqui. Ainda Guns N' Roses, Patience e também Dire Straits, Sultans of Swing, uma clássica do rock, uma clássica que abriu por aqui o nosso Bitrola deste final de semana, lá de 78, do álbum que leva o mesmo nome desta super mega banda Dire Straits. Ó, já volto pra você com muito mais flashbacks aqui no Bitrola. No nosso final de semana tem muito flashback com a cara do final de semana pra gente rolar por aqui, inclusive.
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6: Hora certa.
2: 13:20.
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2: Somente músicas velhas e muito boas. A gente continua por aqui, nosso Vitrola, neste final de semana. Agora tem Information Society por aqui com Walking Away, voltando aí ao ano de 1988.

George Harrison, o eterno Beatle George Harrison. E a música Got My Mind Set On You. Essa aí é de 1987, o lançamento do álbum Cloud Nine do George Harrison. Ainda rolou Kid Abelha, Como Eu Quero, o nosso Flashback Brasil do Vitrola de hoje, que veio em versão ao vivo. Também Genesis, Land of Confusion. E começamos com Information Society Walking Away. Hora de fazer por aqui mais uma pausa, mas ela é bem pequenininha, bem breve, pra gente voltar com muito mais flashbacks pra você.

0: 11:40. 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
4: Estamos de volta com o Vitrola neste final de semana. É hora e vez do Ahá. A banda norueguesa Ahá com a música You Are The One, 1988.

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Cabard, Stupid Girl. Pra gente fechar por aqui muito bem o nosso Vitrola deste final de semana, lá de 1995, esse som do álbum que leva o mesmo nome, Cabard. Ainda rolou Janis Joplin, até Janis Joplin rola no Vitrola também.

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0: 11:01.
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1: 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Hora certa.
2: 14 horas e 18 minutos.
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0: 14h38.
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1: Daqui a pouquinho, estaremos de volta com uma sequência de super sucesso.

0: 11:58.
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1: Continue com a gente, já já estaremos de volta.

0: 11:18.
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0: 9:40.
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Vamos para um rápido break. 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

0: 16 horas em ponto.
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12 pra você, curtindo a Onda Sapucaí. Segura a onda, já já estaremos de volta.

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0: Você curtindo a Onda Sapucaí? Daqui a pouquinho, estaremos de volta com uma sequência de super sucessos.
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0: 16:59.
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0: continue com a gente. Já já estaremos de volta.
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2: Hora certa. 17:32. 104,9 Onda Sapucaí FM. 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
1: Hora certa. 18:02.
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11: Opa, chegamos com mais um Top Brasil. A partir de agora é nostalgia no ar. E aí, como você está passando o seu fim de semana? Segura aí que a primeira de hoje vem aí.
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0: 18h22.
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0: 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Sucesso atrás de sucesso aqui no Top Brasil. É nostalgia pura no ar. A gente volta daqui a pouco com mais pra você. Segura aí. 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
1: 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Hora certa. 18:39.
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6: Estamos de volta com o Top Brasil. É nostalgia no ar.
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1: Top Brasil. É bom demais. Voltamos depois do intervalo com mais um super bloco pra você.
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1: Senhoras e senhores, essas foram as últimas do Top Brasil. Semana que vem a gente volta com muito mais pra você. Fica com Deus e até lá.
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4: Hora certa.
3: 19:10.
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0: se liga aí que Zona Livre volta já, não sai daí. 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

0: já já tem muito mais Zona Livre pra você aqui na nossa programação, melhor do pop rock, hein?
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5: Hora certa. 19:44.
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6: Estamos de volta com mais uma sequência top aqui no Zona Livre. É pop rock.

0: E volta já já, não sai daí, é Zona Livre.
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0: 7:13.
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2: Tô de volta aqui no nosso Zona

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1: Opa, o Zona Livre chegou ao fim nesse finalzão de semana. Foi muito bom ficar junto contigo, tá? Fica triste não que eu tô indo nessa, mas eu volto no próximo Zona Livre com o melhor do pop rock pra você. Beijão, tchau, tchau.
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4: Horas e 41

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1: É começando agora mais um Vibe Mix com a minha apresentação, locutora Patrícia Vieira. Preparei uma programação com o melhor do pop internacional para você curtir e dançar. Vem comigo, Vibe Mix está no ar.
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1: Você curtiu mais um bloco de sucessos aqui do Pop Internacional no nosso Vibe Mix e daqui a pouco tem mais.
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1: Já voltei trazendo pra você muito mais músicas aqui na programação do nosso Vibe Mix. Sou a locutora Patrícia Vieira e agora tem mais.
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